Alô, amigas, alô, amigos da Rádio Argentina Mundo, bem-vindos a mais um encontro em português pela emissora internacional da República Argentina. Sou Julieta Galvão e, como sempre, é um prazer estar aqui em contato com vocês no streaming da Rádio Nacional Argentina, onde devem procurar o link que os leve para a própria rádio, ou também utilizar os aplicativos próprios do celular e ainda a opção de nos sintonizarem na onda curta, a gentileza da emissora amiga americana WRMI. Ela nos retransmite em todas as línguas, não apenas em português, e em diferentes frequências, dias e horários. Lembrem também que sempre confirmamos relatórios de recepção. Eles devem ser enviados para qslhai@gmail.com. E o programa de hoje, quinta-feira, traz os destaques do segmento Cultura e Espetáculos, com foco, como sempre, nas novas exposições ou apresentações aqui na Argentina. Em particular, hoje estaremos falando em exposições do MALBA, o Museu de Arte Latino-Americana de Buenos Aires. Sim, aquele que os brasileiros adoram porque tem o Abaporu na sua coleção. Também hoje estaremos falando nas homenagens pelos 40 anos da morte de Jorge Luis Borges, o nosso grande escritor. E também estaremos hoje visitando a área de saúde. Falaremos em qualidade de vida, impactos das jornadas de trabalho na saúde mental, em particular das mulheres. E também estaremos falando na importância do Dia Mundial do Doador de Sangue, celebrado nesta semana. Para encerrar ainda, temos a coluna Sabores da Argentina, que apresenta um dos clássicos da gastronomia do nosso país. O tradicional sanduíche de miga, assim, aquele que brasileiro adora quando vem aqui na Argentina. Mas chega de tanta introdução. Nos acompanha hoje na operação técnica Juliana Espatafora e é com ela então que já mergulhamos em nosso programa. E falemos antes de começar com a programação no clima deste lado do Rio da Prata. O frio continua marcando presença em grande parte do território argentino. Aqui na cidade de Buenos Aires, a previsão indica temperaturas típicas de inverno, com máximas em torno de 14 graus e mínimas próximas dos 10 graus. Sob céu parcialmente nublado e possibilidades de períodos de instabilidade. Já se vamos para o sul, na Patagônia, o inverno já faz se sentir com mais intensidade. É claro, em Bariloche, os termômetros devem oscilar entre 1 e 6 graus, com possibilidade de neve nas áreas mais elevadas da cordilheira. Já na cidade de Ushuaia, a cidade mais austral do mundo, as temperaturas permanecem próximas de 0 grau, com mínimas negativas e condições favoráveis para neve e geadas. No extremo norte do país, o panorama é bem diferente. Se está visitando ou pensa visitar Jujuy, ali o tempo segue estável e seco, com tardes agradáveis e temperaturas que podem superar os 20 graus, mantendo o contraste climático característico entre o norte subtropical e o sul patagônico. Acima, a Argentina apresenta nesta semana um verdadeiro mosaico climático do frio polar da Terra do Fogo ao clima ameno e ensolarado do noroeste argentino. E passemos agora sim, então, para a sessão dedicada a comentar novidades no mundo da cultura e dos espetáculos, com destaque, é claro, para aquilo que acontece de bom e de interessante aqui na Argentina.

0: Começamos hoje falando em dança, no ballet contemporâneo do Teatro San Martín, que estreia novas coreografias aqui em Buenos Aires. O cenário da dança contemporânea argentina vive uma semana especial com a estreia de um novo programa do ballet contemporâneo do Teatro San Martín, um dos corpos estáveis mais prestigiosos do nosso país. A temporada integra a agenda cultural divulgada pelo Ministério da Cultura da cidade de Buenos Aires para o período de 12 a 21 de junho e apresenta ao público novas coreografias que ampliam o repertório da companhia, reconhecida por combinar tradição e experimentação artística. A programação faz parte das atividades que procuram aproximar novos públicos à dança e reafirmar o papel do Complexo Teatral de Buenos Aires, como um dos principais centros de produção artística da América Latina. Fundado em 1968, o Ballet Contemporâneo do San Martín foi responsável por introduzir aqui na Argentina obras de importantes criadores internacionais e por promover o trabalho de coreógrafos locais. Nesta nova temporada, os espetáculos dialogam com linguagens contemporâneas e exploram temas vinculados à identidade, ao corpo e às relações humanas. A estreia ocorre em um momento particularmente ativo para as artes cênicas argentinas, que registram uma forte recuperação de público após os desafios enfrentados pelo setor nos últimos anos. Além do interesse artístico, a apresentação reforça a tradição de Buenos Aires como uma das capitais culturais do continente, oferecendo ao público a oportunidade de acompanhar criações inéditas produzidas por artistas argentinos em um dos palcos mais emblemáticos do país. Malba inaugura uma mostra dedicada ao mestre da arte luminosa Dan Flavin. O Museu de Arte Latino-Americana de Buenos Aires, o Malba, vive uma das semanas mais importantes da sua programação de inverno, com a abertura da exposição Dan Flavin Luz, Calor e Espaço, dedicada ao célebre artista norte-americano que revolucionou a arte contemporânea por meio do uso de lâmpadas fluorescentes industriais. A mostra, inaugurada após uma conferência especial realizada em 11 de junho, reúne conjuntos fundamentais produzidos entre as décadas de 1960 e 1970 e permite ao público conhecer de perto uma obra que modificou a relação entre luz, arquitetura e percepção visual. Além da exposição principal, o Malba mantém em cartaz a mostra El Árbol de la Vida y la Abundancia, do artista indígena colombiano Abel Rodríguez, reconhecido internacionalmente pelos seus desenhos sobre os ecossistemas amazônicos e os saberes ancestrais da comunidade Nonuya. As obras apresentam uma combinação singular de conhecimento botânico, memória oral e criação artística. A transformação da floresta em protagonista da narrativa visual. A coexistência dessas duas exposições, a de Dan Flavin e a do Abel Rodrigues, evidencia a diversidade da programação do museu. De um lado, um dos exponentes da arte minimalista internacional. De outro, uma voz fundamental da arte indígena contemporânea latino-americana. O resultado é uma agenda que confirma o Malba como um dos centros culturais mais dinâmicos da região. Buenos Aires homenageia Borges com exposições, concertos e percursos literários. 40 anos após a morte de Jorge Luis Borges, ocorrida em Genebra em 14 de junho de 1986, Buenos Aires organizou uma ampla agenda comemorativa que se estenderá durante junho e julho. Entre as principais atrações está a exposição Borges, Ecos de um Nome, instalada na Sala Cronópios do Centro Cultural Recoleta, aqui na Capital Federal. A mostra reúne manuscritos, primeiras edições, fotografias históricas, objetos pessoais e materiais provenientes da Fundação Internacional Jorge Luis Borges e da Biblioteca Nacional Argentina, oferecendo ao visitante um panorama abrangente da vida e da obra do escritor. As homenagens incluem ainda concertos, conversatórios, cursos, visitas guiadas por lugares associados ao autor e atividades literárias em diversos espaços culturais da cidade. A Secretaria de Cultura da Nação e o governo portenho programaram leituras públicas, encontros de reflexão sobre a influência de Borges na literatura contemporânea e intervenções artísticas inspiradas em temas recorrentes da sua obra, como os labirintos, os espelhos e o infinito. Entre os destaques figura também o festival Borges Palusa, realizado em locais históricos ligados à vida cultural de Buenos Aires, como o Café La Poesia, o London City e o próprio Centro Cultural Recoleta. A multiplicidade de propostas mostra a extraordinária vigência de um autor que continua a inspirar leitores, pesquisadores e artistas em todo o mundo. Na sequência, a bela voz da nossa querida colega da RAI em espanhol, Maria Dolores López, lendo o poema Os Justos, de Jorge Luis Borges.
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Ada Falcón, que votó acento da cena cultural argentina como espetáculo La Falcón, apresentado no espaço Hasta Trilce, aqui em Buenos Aires. O evento recupera a figura da artista conhecida como a Imperatriz do Tango, uma das vozes mais importantes da música argentina nas décadas de 1920 e 1930. A proposta mistura música ao vivo, narrativa histórica e interpretação teatral para revisitar o legado de uma cantora que marcou profundamente a história do tango argentino. O espetáculo é descrito como um meio-dia musical e busca recriar a atmosfera emocional e estética da época de ouro do tango. A apresentação percorre canções associadas à trajetória de Ada Falcón, destacando a sua intensidade interpretativa e o magnetismo que a transformaram em um mito da cultura popular argentina. Ada Falcón teve uma carreira relativamente curta, mas extremamente influente. Trabalhou durante anos ao lado do maestro Francisco Canaro, com quem também manteve um relacionamento amoroso. Entre os grandes sucessos ligados ao seu nome está a valsa Yo no sé qué me han hecho tus ojos, uma das obras clássicas do tango canção. No auge da fama, porém, a artista abandonou inesperadamente a vida pública nos anos 1940 e passou décadas vivendo de forma reclusa em um convento na província de Córdoba, alimentando ainda mais a sua aura de mistério. Ada Falcón viveu quase 100 anos, nasceu em 1905 e morreu em 2002. A sua longa vida atravessou praticamente toda a história do tango argentino moderno. O fascínio por sua figura permanece vivo justamente por essa combinação entre talento artístico, glamour, tragédia e desaparecimento voluntário. A sua trajetória continua inspirando filmes, documentários, peças e homenagens que ajudam novas gerações a redescobrir uma das personalidades mais enigmáticas da música argentina. Encerramos então este comentário escutando, é claro, ela, Ada Falcón, nessa música tão característica do seu repertório.

0: último falamos hoje em cinema. Uma exposição traça uma retrospectiva da trajetória do artista Antônio Pitanga, que consolidou uma identidade negra no cinema nacional brasileiro.
1: Minha gente, cheguei para trazer um desses convites irrecusáveis. Mesmo quem não mora no Rio de Janeiro vai se programar para estar presente ao longo deste mês de junho na cidade, porque o Centro Cultural Banco do Brasil, no Rio de Janeiro, abriu a mostra Pitanga. É simplesmente a maior retrospectiva cinematográfica já realizada para esse ator, diretor, ícone, um símbolo nacional que é Antônio Pitanga. Simplesmente 38 filmes entre... a maioria longas, mas também médias e curtas metragens do ator vão ser disponibilizadas gratuitamente para quem conseguir comparecer nesses próximos dias. Já abriu desde o dia 3 de junho e vai seguir pelas próximas 4 semanas. E a curadoria de tudo isso, quem preparou o terreno é a filha, a Camila Pitanga, e ele, Thiago Ortmann, que está aqui com a gente para mostrar um pouquinho de tudo que vai acontecer nesses dias. Thiago, primeiro, um prazer falar contigo. Que maravilha esse convite, né, meu amigo?
2: Ô Lucas, um prazer também, muito feliz aí de estar podendo ter essa troca com você.
1: Poxa, eu tô empolgado, eu tenho certeza que eu vou, porque eu vendo aqui a programação, tem alguns filmes que eu já vi, por exemplo, o Ganga Zumba, do Glauber Rocha, Pagador de Promessas. Então, assim, tem várias que eu já vi, mas eu comecei a ver, meu Deus, eu não sabia que ele estava nesse filme, então tem uma série de filmes que eu preciso ir. Conta um pouquinho pra gente como que foi essa confabulação dessa mostra, de onde que surgiu, se ele participou, como que foi.
2: É, eu acho que esse ponto aí, né, essa deixa que você deu é muito interessante, porque de fato é um pouco disso, né, e isso me acompanha, né, de alguma forma, como um cinéfilo, né, uma pessoa que estuda e trabalha com cinema, enfim, desde a adolescência, universidade. O Pitanga sempre me acompanhou de alguma forma, porque é isso, né? Ele é um ator que, se ele não era o protagonista de grandes filmes, de grandes diretores, ele estava dentro de um elenco ali super importante desses filmes, né? Então, acho que já parte desse lugar, né? Que o Pitanga é realmente um ator que caminha desde os anos, final dos anos 50 até, né, o momento atual, como uma figura muito protagonista dentro desses movimentos cinematográficos, principalmente do cinema novo, né? E acho que parte daí, primeiro, mas assim, acho que para te dar um ponto assim, de partida mesmo, diria que aconteceu há mais ou menos uns 9 anos atrás, quando eu assisti o filme documentário Pitanga, né? Que é dirigido pelo Beto Brandt e pela Camila Pitanga. E ali eu acho que eu já tinha, né, toda essa bagagem de conhecimento da atuação do Pitanga, mas eu acho que ali me bateu realmente essa noção, né, dessa força, né, assim, da força que eu digo assim, desse imaginário, né, desse ícone, né, que era esse ator realmente para o cinema brasileiro, e como ainda não tinha, né, uma retrospectiva a essa altura, né, de uma figura que, enfim... É muito viva, né? Uma retrospectiva e uma homenagem em vida, e é uma pessoa muito viva até hoje, né? Que acabou de lançar, tem um ano que lançou, né, seu segundo longa como diretor. Então, assim, ele continua em movimento, né? Como ele gosta de dizer, é um negro em movimento, né?
1: Sim. Que bonito. Ei, Thiago, eu já vou comentar tudo isso que tu trouxe, mas só para te preparar que no final da entrevista eu vou pedir para tu indicar um filme, fazer o serviço, assim, de quando assistir e tal, uma curadoria da curadoria. Mas até lá, vamos falar um pouquinho mais sobre essa trajetória. Tu se referiu a Malês, que é esse filme espetacular, é uma reivindicação histórica, né? Que primeiro que tem essa beleza, que é protagonizado por ele, além de ser dirigido, e conta com os filhos, né? O Rocco e a Camila. Então é um acontecimento, algo que nunca tinha acontecido, de se contar com tanta preciosidade, com fiel à história, o que foi a revolta dos Malês, um dos acontecimentos mais importantes da história do país, quase ignorada pela historiografia oficial, assim, aquela que chega nos livros didáticos. Mas fala um pouquinho mais também sobre essa importância da gente homenagear uma pessoa em vida, né? A gente está tão acostumado a esperar a pessoa morrer para fazer uma homenagem, seja na passarela, na Sapucaí ou uma mostra dessas, mas tem uma importância da pessoa estar lá. Eu imagino que o Antônio vai estar lá ao longo desses dias também, né?
2: Não, eu acho que tem essa potência, até trazendo um pouco da sua outra pergunta, que o Pitanga, ele com certeza também teve muito embasamento em relação a essas escolhas, né, desses filmes. Por ele estar acompanhando o processo todo, a gente trocou muito com ele. Eu entrevistei ele, inclusive essa entrevista vai estar no catálogo, né, uma entrevista inédita, recente. Então, assim, acho que tem tantos fatores aí relevantes, né, para esse fato mesmo, né, dele ser uma figura que está, né, sendo homenageada nesse momento. E, assim, não é um momento qualquer na vida dele, né? Essa semana agora que passou, ele acabou de ser, né, ganhar algo, teve uma entrega de doutor honoris causa na UFRJ, né? Então, assim, ele está realmente num momento de muita luz, de muita troca realmente com não só com todo o legado, né, com todas essas pessoas que atravessaram a vida dele, como a juventude, né, que está tendo talvez uma oportunidade agora, através talvez dessa mostra, de poder rever ou até ver novos filmes, né, filmes que já foram exibidos e filmes também recentes da carreira dele, né?
1: Não existe cinema nacional sem Antônio Pitanga como protagonista, né? A gente está vivendo esse momento lindo do cinema nacional, disputando as premiações mais prestigiadas mundo afora, mas é muito importante que a gente olhe para nossa história recente, e veja que Antônio Pitanga asfaltou todo esse caminho para Walter Salles, Kleber Mendonça, Wagner Moura estarem desfilando na passarela, né?
2: Exatamente. Eu acho que o Pitanga, ele tem, né, ali entre suas principais parcerias, né, alguns dos grandes nomes, né, do cinema novo, o Glauber Rocha, o Kaká Diegues, entre outros nomes ali, outras parcerias super importantes daquela época, né, como Fernando Cony Campos. Enfim, ele realmente trouxe, assim, né, ele foi um agente participativo desse processo todo, né? Eu acho que a gente vê, né, a atuação dele, por exemplo, num Barra Vento, que é o primeiro filme do Glauber Rocha, a gente entende que tem algo de novo ali, né? Tem uma nova forma de fazer, de atuar. E eu acho que é isso. Eu acho que sem Pitanga, como você bem falou, sem Pitanga seria inviável a gente estar vendo todos esses acontecimentos hoje em dia, e não só nesse lugar do cinema brasileiro que está chegando a Cannes, que está chegando ao Oscar, né, principalmente, mas também de um cinema negro, né, assim, que nesse tempo todo também Pitanga foi esteve dentre os primeiros cineastas a serem diretores, né, no, Na Boca do Mundo, é um filme que ele dirigiu lá nos anos 70. E depois ele também atuou em muitos filmes, né? Em filmes de diretores mais jovens agora, como Viviane Ferreira, o Jefferson D, enfim. Então, eu acho que ele também atravessa esse legado, né? Entrega esse legado também, né, para toda essa geração, gerações, né? Eu acho que não dá nem para dizer que é uma geração, porque são várias gerações aí que permearam esse processo. Eu acho que eu entendo que para os cinemas negros brasileiros, eu acho que o Pitanga, assim, é realmente um mestre, é fundamental nesse sentido.
1: Que realmente a gente tem atingido um patamar muito importante do cinema nacional, mas é muito importante que isso também se reflita nessa diversidade do cinema nacional, seja da regionalidade, mas também da cor, do gênero, e Antônio Pitanga é um símbolo para isso. Bom, agora sim estamos chegando no final da entrevista, já vou passar o serviço certinho, vou pedir para tu fazer então aquela curadoria da curadoria. Antes eu vou fazer a minha, que é olhando aqui rapidamente a programação, eu vi que lá na finaleira, no domingo, dia 20, no último final de semana, vai ter essa mesa. Pitanga e seu legado com Maju Coutinho, né, uma das grandes jornalistas da nossa geração, e Elisa Lucinda, que eu tenho uma paixão gigante, ela é incrivelmente expressiva, fala sem medo de errar, é assim, é um absurdo o que ela faz, junto com o Juliano Gomes e Antônio Pitanga. Então, no final, é às 2 da tarde, depois tem filmes, tem inclusive o Malês, logo depois, Na Boca do Mundo, mas quis convidar para uma mesa, que eu tenho certeza que vai ser um papo muito bom. E agora, Thiago, fala aí um filme imperdível ou uma mesa também, se quiser, dessa programação.
2: Nossa, é difícil essa tarefa, porque tem muitas. Acho que está sendo uma mostra que está tendo né, muitos filmes e muitas atividades aí, muitos momentos importantes. Bom, eu diria que para mim é um filme que eu considero fundamental, divisor de águas, e talvez seja o meu favorito do Glauber, seja o Idade da Terra, que eu acho que ali também o Pitanga, para mim, atinge não sei se o seu auge, mas um dos seus auges como ator, com essa performance dentro do filme, eu enfim, indico fortemente esse filme, que vai estar na nossa programação. E eu acho que eu iria aproveitar para indicar um outro filme que talvez o Pitanga não esteja como protagonista, mas é um filme raro e que eu acho que vale ser assistido, que é o filme Bom Dia Eternidade, do Rogério de Moura, que é um cineasta que já faleceu, é o único filme dele. E assim, até conversando com o Pitanga me diz, né, que foi o primeiro cineasta negro que o Pitanga atuou, né? Então, e só lá nos anos, no início dos anos 2000, né, 2006, o filme foi finalizado em 2010. É um filme de São Paulo, né, de produção de São Paulo. E acho que é um filme pertinente para ser assistido. Agora, se for falar dos debates, das mesas, meu Deus, aí realmente tem muitas indicações. Eu acho que vale dar uma olhada na programação, no nosso arroba, né? Arroba Mostra do Pitanga, que está lá no Instagram, que lá vocês vão ter acesso a todo essa programação e, enfim, tem muitas possibilidades aí de eventos interessantes para comparecer.
1: Programação essa, completamente gratuita. Acesse o Instagram, Mostra Pitanga, ou também bb.com.br/cultura, que lá também tem toda essa programação. Começou agora dia 3, vai até o dia 29 de junho no Centro Cultural Banco do Brasil, Rio de Janeiro. E esse foi Thiago Ottmann, um dos realizadores, curador, ao lado da filha do Antônio Pitanga, do homenageado Camila Pitanga. Thiago, muito obrigado e bora ocupar então aí o Centro Cultural Banco do Brasil com muito cinema e diversidade. Obrigado, meu amigo.
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0: Passemos agora a falar em questões da saúde. Começamos falando em saúde mental e uma psicóloga que afirma que os impactos da jornada 6x1 vai fazer que a sociedade esteja em vias de colapsar. E que isso, para as mulheres, essa sobrecarga é ainda maior. Isto sempre na avaliação desta psicóloga, Carla Antologa, que é professora da Universidade de Brasília, doutora em psicologia social e pesquisadora na área de trabalho e organizações. Na sequência, escutamos ela com uma reportagem realizada pela jornalista Raquel Miura, correspondente da Rádio França Internacional em Brasília.
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12: Os deputados aprovaram uma proposta que muda a escala de trabalho no Brasil, estabelecendo duas folgas na semana e uma jornada de 40 horas semanais. A pressão agora é para que o Senado vote logo o texto também. Davi Alcolumbre, presidente da casa, diz que não aceita pressão, mas os trabalhadores, ainda mais nas redes sociais, estão cobrando. Nosso assunto hoje é esse, mas com foco na saúde mental, na qualidade de vida das pessoas. E para isso, a gente recebe a psicóloga e professora da Universidade de Brasília, Carla Antiloga. Que prazer tê-la com a gente, Carla.
13: Olá a todos os ouvintes da RFI. É uma alegria poder participar e contribuir com essa temática tão relevante.
12: Como é que fica a saúde mental das pessoas com essa carga hoje de 44 horas semanais?
13: O sistema econômico em que nós vivemos foi normalizando nós não termos tempo para descanso. Nós temos estudos diversos da educação física, da fisiologia, da biologia, da medicina, que mostram o quanto é necessário que nós tenhamos períodos de repouso, sono reparador, sono de qualidade, mas especialmente para a questão psicológica e de saúde mental. Entrar no automático é uma coisa muito comum que acontece com trabalhadores que têm um dia só na semana, principalmente a depender da atividade que eles fazem. Então, se é uma atividade que tem uma exigência cognitiva maior e não é incomum, vou dar um exemplo aí, atendente de telemarketing, e essa atividade é muito repetitiva, então é comum que a pessoa não consiga desligar, diferentemente de uma atividade muito mais física, por exemplo, mas que também existe essa dificuldade. Esse não conseguir desligar faz com que o cérebro, né, o nosso sistema neuroquímico, nunca entenda que nós podemos desligar o modo de alerta. O adoecimento mental é muito mais frequente. Nós estamos falando de adoecimentos mentais que podem ser incapacitantes, como a depressão, como o burnout, podem realmente retirar a pessoa do seu contexto de trabalho. As empresas têm uma dificuldade de entender que pessoas são seres humanos, que trabalhadores são gente. E o que nós vemos é que as organizações raramente se responsabilizam por isso.
12: A questão das mulheres, se a gente pensar aí nos filhos, terceiro turno, é até mais complicada, né? E ter perspectiva de vida, futuro, com uma folga na semana não é brincadeira.
13: Esse ponto é muito importante. A gente está falando de outras questões de ordem mais humanística mesmo. Então, as pessoas vão perdendo o sentido da vida. Você vive para trabalhar, pagar boleto. E esse um dia da semana, nós temos que lembrar que é muito diferente para homens e mulheres. Os homens, no geral, principalmente os casados, eles contam com a mulher para poder organizar essa vida prática. Mas quando a mulher é mãe solo, e nós estamos falando, então, de uma porcentagem importante das mães do Brasil, grande parte das mães do Brasil é mãe solo, ela vai ter esse um dia da semana para cuidar de tudo. Lavar roupa, cozinhar, gerenciar a vida dos filhos. Uma outra coisa, esse expediente que nós estamos falando aí, do dia a dia, ele é um expediente para grande parte dos trabalhadores brasileiros também, que não dura 8 horas. Porque essa pessoa tem um tempo de deslocamento para chegar até o trabalho e depois para voltar para casa. Então, a gente está falando de pessoas que não raramente ficam mais de 10 horas fora de casa. Se tem criança, como está a vida dessas crianças? E aí, essas mães ainda são cobradas, né, por acompanharem muito de perto a vida escolar dos filhos. Não é possível viver desse jeito. A forma como nós organizamos a nossa sociedade está em vias de colapsar. E em outros modelos sociais, nós vemos que trabalhadores que estão numa escala 5x2, em alguns lugares do mundo, às vezes até menos, essas pessoas estão vivendo muito melhor. A qualidade da relação com os filhos, para mãe, para pai, é completamente diferente. E essas pessoas encontram um sentido na vida, né? Porque viver não pode ser só trabalhar. A gente tem que pensar em trabalhar para viver e não viver para trabalhar.
12: Doutora Carla, a gente vive ouvindo criança não pode ficar muito tempo na tela, no celular. Mas se o pai e a mãe trabalham 6 dias na semana, inclusive sábado e domingo, as crianças fazem o quê? Até o celular ajuda, né? Para ver se elas estão bem, para os pais saberem se elas comeram.
13: Com a mãe e um pai trabalhando, mas vamos falar mais da mãe, porque mãe solo é o que é mais comum no nosso país. É impossível. E aí, quando essa mulher está em casa, ela vai precisar ter tempo livre dessas crianças que estão ansiosas pela presença dela, mas ela vai precisar cuidar da casa, ela vai precisar fazer supermercado, e ela está esgotada. Não é só o tempo de trabalho, mas a intensidade com que a gente tem trabalhado na nossa civilização, principalmente no Brasil, é uma intensidade surreal. Então, a quantidade de decisões, de tarefas que tem que ser feita por hora é muito maior do que era 15, 20 anos. A tecnologia acelerou muito isso. Então, a gente querer, ainda por cima, que uma mãe tire as crianças da tela no tempo que ela está em casa, gente, é inviável. Essa mulher também está muito esgotada mentalmente. A sociedade quer que as mães trabalhem como se não tivessem filhos e sejam mães como se não trabalhassem.
12: A proposta em votação fala de 40 horas semanais, que não é pouco. Outros países discutem uma jornada bem menor. Proporcionar descanso, hora de lazer, ajuda na produtividade, pensando agora para o lado do empresário?
13: Vamos trabalhar com evidências científicas. As evidências que nós temos é a produtividade aumenta quando os trabalhadores trabalham 6 horas. Por quê? O trabalhador já chega mais focado e descansado. Não estamos falando só de descanso físico, principalmente descanso cognitivo e descanso afetivo. Então, ele chega no posto de trabalho dele, ele faz o que ele tem que fazer e ele pode usar o resto do tempo dele para resolver várias questões que nós sabemos da vida cotidiana, ir a um banco, resolver um problema de reparo em casa. Quando ele volta para o trabalho, ele ainda conseguiu descansar. Por exemplo, na Itália, na Espanha. Na Espanha, a gente tem a experiência da siesta, que eles levam muito a sério, e tem uma jornada de trabalho reduzida. E a Espanha é um país onde se produz muito, economia aquecida. Eu sou professora da Universidade de Brasília. Nós conseguimos flexibilizar a rotina de trabalho dos servidores e conseguimos que eles não só trabalhem menos tempo nessa jornada, como também tenham uma jornada flexível. A produtividade aumentou. Então, hoje, nós temos pessoas trabalhando mais felizes, pessoas trabalhando mais dedicadamente e pessoas trabalhando produzindo muito melhor.
12: Carla Antiloga, muito obrigada pela participação.
0: E Junho Vermelho reforça a importância da doação de sangue. Dia 14 de junho é celebrado o Dia Mundial do Doador de Sangue.
11: Junho chegou e traz com ele uma campanha dedicada a salvar vidas, o Junho Vermelho. Este é o mês de conscientização sobre a doação de sangue, um gesto simples, rápido e totalmente seguro. Uma única doação pode beneficiar até 4 pessoas. O sangue coletado é utilizado em cirurgias, atendimentos de emergência e tratamentos de diversas doenças, explica a gerente de captação de doadores da Fundação Hemocentro de Brasília, Kelly Barbie.
14: Após a coleta, o sangue é processado e separado em diferentes componentes, porque cada paciente tem sua necessidade. Assim, é possível utilizar apenas o componente necessário para cada tratamento. Então, utilizamos basicamente hemácias, plasma e plaquetas. O fracionamento do sangue ele é importante porque cada um desses componentes vai atender o paciente na sua necessidade e cada um deles tem um prazo de validade também.
11: Dados do Ministério da Saúde apontam que apenas cerca de 1,4% da população brasileira doa sangue regularmente, percentual considerado abaixo do necessário para manter os estoques em níveis estáveis, o que reforça a importância da campanha realizada em referência ao Dia Mundial do Doador de Sangue, celebrado em 14 de junho, como destaca a especialista.
14: Não há um substituto para o sangue, ainda não podemos fabricá-lo, ele é um insumo essencialmente humano, por isso vocês fazem a diferença nos hemocentros com esse ato solidário e altruísta que é a da doação de sangue.
11: A gerente de captação de doadores lembra que a campanha busca sensibilizar a população sobre a importância desse gesto solidário, incentivando mais pessoas a doar. Segundo ela, os meses mais frios costumam representar um desafio para os bancos de sangue.
14: O mais importante é que ele se torne um doador regular, garantindo assim que os estoques dos hemocentros se mantenham adequados durante todo o ano. Por isso, da campanha do Junho Vermelho também, já antecipando a nossa necessidade do mês de julho, que é o mês de férias, é o mês em que historicamente enfrentamos baixa no fluxo de doações.
11: Ao longo do mês, em todo o país, serão realizadas palestras e atividades em instituições públicas, privadas e organizações da sociedade civil, como parte do Junho Vermelho. No Distrito Federal, destaca Kelly Barbie, uma corrida promete mobilizar os doadores.
14: A segunda edição da Tá no Sangue Run tem como principal objetivo unir saúde, solidariedade e mobilização social. Além de incentivar a prática de atividade física, o evento chama a atenção também para a necessidade constante de manutenção dos estoques de sangue em níveis seguros e adequados.
11: Para doar, é necessário ter boa saúde e idade entre 16 e 69 anos. Jovens entre 16 e 18 anos precisam de autorização do responsável legal. Com produção de Dayana Vitor, da Rádio Nacional no Rio de Janeiro, Solimar Luz.
0: E falemos agora no ceticismo, na dúvida e no medo que estão dificultando o combate ao ebola. A Agência de Saúde da Organização das Nações Unidas e parceiros ressaltam a importância de construir confiança junto a comunidades afetadas para detectar casos e garantir enterros seguros. Por sua vez, testes para o vírus Bundiburgio, o responsável pelo surto, já estão disponíveis em 6 localidades da República Democrática do Congo.
15: O surto de ebola na República Democrática do Congo, RD Congo, acaba de completar um mês. Segundo as organizações humanitárias em campo, vencer a luta contra a doença exige conquistar a confiança da comunidade. Falando a jornalistas em Genebra, o porta-voz da Organização Mundial da Saúde, OMS, Tariq Jassarevic, disse que progressos consideráveis foram feitos na capacidade de testagem.
16: There are now testing capacities in 6 locations in DRC.
15: Ele afirmou que os exames de diagnóstico para o vírus Bundiburgio, responsável pelo surto, estão disponíveis em 6 localidades do país: Bunia e Mongbualo, na província de Ituri, Bukavu e Luiro, em Kivu do Sul, Goma, em Kivu do Norte, além da capital, Kinshasa. Outros 4 laboratórios foram ativados em Uganda, onde casos foram importados da RD Congo. Jassarevic explicou que, mesmo com este reforço da testagem, ainda existem pontos cegos na busca por pessoas infectadas. Segundo o representante da OMS, pode haver cadeias de transmissão que não estão sendo detectadas, o que significa que existem pessoas que correm o risco de infectar outras pessoas e é preciso identificá-las. Já o gerente de operações para o surto de ebola da Federação Internacional da Cruz Vermelha e do Crescente Vermelho, parceira da ONU, disse que para conter a propagação é necessário investir não apenas na resposta médica, mas também na construção de confiança, o que é demorado e difícil. Falando de Bunia, o epicentro da crise, Bruno Michon disse que algumas pessoas ainda questionam se a doença é real e acreditam que o surto pode ter sido inventado para atrair ajuda estrangeira. Ele revelou que outras pessoas veem os enterros seguros e dignos como um ataque à cultura e à tradição, em vez de uma medida para proteger famílias e comunidades. O especialista afirmou que o ceticismo, a dúvida e o temor estão dificultando a resposta, ressaltando que quando as pessoas estão com medo, podem não relatar os sintomas e evitar os centros de tratamento. Da ONU News em Nova York, Felipe Carvalho.
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E bem-vindo ao Sabores da Argentina, um segmento em que exploramos os sabores que contam a história de uma nação, uma deliciosa mordida de cada vez. Hoje exploramos um dos clássicos mais emblemáticos da Argentina, o sanduíche de miga, o sanduíche de miolo. Elegante, macio, aparentemente simples e armado em todo o país. Mas fora da Argentina, alguns o consideram quase infantil, suave demais, sem sabor, um sanduíche de chá para crianças. Vamos descobrir por quê e por que os argentinos o amam ainda mais por isso. E vejamos o que é e por que ele é argentino. O sanduíche de miga, ou de miolo, é feito com fatias ultra finas de pão branco sem casca. A miga, o miolo. Empilhadas essas fatias ultra finas de miolo, ou em camadas, recheadas com presunto, queijo, salada de ovos, atum ou simples legumes. Às vezes, vem em versão tripla, com três camadas. Não leva temperos fortes, sem casca, sem crocância. Ele é macio, bem macio. Na Argentina estão em todos os lugares. Padarias, balcões de cafés, reuniões de famílias, festas de aniversário, escritórios. São vistos como algo limpo, elegante, uma comida que não faz sujeira, que se come com as mãos sem preocupação. Comida reconfortante, comida nostálgica. Alguns estrangeiros e blogueiros de viagem descrevem os sanduíches de miga como comida infantil, algo suave e seguro, sem sabores marcantes. Dizem que parece um sanduíche para acompanhar um chá, sem personalidade. Como os recheios geralmente são frios e simples, muitos esperam mais tempero, textura ou intensidade. Se estou comendo algo tão macio, quero um sabor forte para equilibrar, diz um blogueiro de viagem ao provar um sanduíche de miga de sabor de atum com queijo, desejando mais crocância ao tempero. Essas críticas não são universais e costumam vir de quem está acostumado a sanduíches quentes, grelhados ou com carnes bem temperadas. Nesse sentido, o sanduíche de miga pode parecer sutil, até tímido. Mas essa é, justamente, parte do seu encanto. Agora, por que os argentinos amam? A textura macia, o sabor suave e as camadas delicadas são exatamente o que o tornam especial. É uma comida para momentos sociais, para conversar, sim, tomar o chá, ou também o chimarrão, e não para matar a fome. Se trata de elegância, de encontro, de memória. Como se espera a simplicidade, se percebem as diferenças sutis. Um pão especialmente macio, recheios frescos, camada de ovos duros, úmida, maionese bem feita, presunto ou queijo de boa qualidade. Mesmo que alguns estrangeiros considerem esses detalhes mínimos, aqui eles fazem a maior das diferenças. Enfim, o sanduíche de miga é tão porteño como o tango e tão porteño como a milonga que escutamos a seguir.

Os sanduíches de miga não ficaram parados no tempo. Cafés e confeitarias modernas têm inovado e apresentam triplos com recheios exóticos, como salmão, truta defumada, hummus com legumes assados e até versões vegetarianas. Cafés veganos também criam versões com tofu ou ingredientes vegetais. Estão conquistando fãs que antes viam o sanduíche como só pão branco macio. Há também recheios modernos com presunto cru, queijo azul, palmito e até berinjela em conserva. Essas versões são mais gostosas, com mais textura e complexidade, oferecendo contraste às versões tradicionais e seguras. Resumindo, os sanduíches de miga não são uma comida pesada nem picante, e não deveria ser. É feita para encontros, para pequenas mordidas, para o prazer, para a elegância do cotidiano. Se você vier esperando um sabor intenso, uma crosta crocante ou um molho marcante, talvez se decepcione. Mas se vier curioso, disposto a apreciar a sutileza, vai entender por que ele é tão querido. Ainda algumas considerações finais. Os sanduíches de miga podem ser vistos por alguns estrangeiros como lanches infantis ou sem graça, mas é justamente por isso que permanecem. São flexíveis, delicados, generosos, se adaptam. Permitem saborear texturas, perceber o cuidado e o sentido de comunidade em sua preparação. Lembram que comida nem sempre é sobre intensidade, às vezes é sobre suavidade e nostalgia. Da próxima vez que experimentar um, se lembre, a falta de crocância não é falta de caráter, é outro tipo de caráter, macio, refinado, reconfortante, um símbolo discreto da vida argentina. E encerramos este novo capítulo da série Sabores da Argentina com uma música que honra a iguaria que apresentamos hoje. Sandwich de Miga é o nome da música da banda Papo Blues.

Amigos, amigas, hora já de encerrarmos este encontro em português pela emissora internacional da República Argentina, transmitindo aqui de Buenos Aires, onde ainda os argentinos estamos degustando a vitória 3-0 sobre a Argélia na estreia do Grupo J. A Argentina volta a campo na próxima segunda, dia 22. Enfrenta segunda-feira a Áustria pela segunda rodada da fase de grupos da Copa do Mundo 2026. A partida está marcada para as 14 horas no horário aqui da Argentina. Até lá, aqui então não temos novidades sobre a seleção argentina, mas sim os argentinos acompanham com muita avidez tudo o que está acontecendo nos Estados Unidos, Canadá e México, as sedes desta edição do Mundial de Futebol. Aqui na Rádio Argentina ao Mundo, momento de encerrarmos o nosso encontro, lembrando sempre que podem nos acompanhar a qualquer momento, sintonizando na onda curta a emissora amiga WRMI ou acessando a qualquer momento www.radionacional.com.br ou também rai.ar. Estivemos aqui, Julieta Galvão na locução e Juliana Espatafora na operação técnica. Muito obrigada, muito bom dia e até amanhã.

Alô, amigas, alô, amigos da Rádio Argentina Mundo, bem-vindos a mais um encontro em português pela emissora internacional da República Argentina. Sou Julieta Galvão e, como sempre, é um prazer estar aqui em contato com vocês no streaming da Rádio Nacional Argentina, onde devem procurar o link que serve para a própria rádio, ou também utilizar os aplicativos próprios do celular e ainda a opção de nos sintonizarem na onda curta, a gentileza da emissora amiga americana WRMI. Ela nos retransmite em todas as línguas, não apenas em português, e em diferentes frequências, dias e horários. Lembrem também que sempre confirmamos relatórios de recepção. Eles devem ser enviados para qslhai@gmail.com. E o programa de hoje, quinta-feira, traz os destaques do segmento Cultura e Espetáculos, com foco, como sempre, nas novas exposições ou apresentações aqui na Argentina. Em particular, hoje estaremos falando em exposições do MALBA, o Museu de Arte Latino-Americana de Buenos Aires. Sim, aquele que os brasileiros adoram porque tem o Abaporu na sua coleção. Também hoje estaremos falando nas homenagens pelos 40 anos à morte de Jorge Luiz Borges, o nosso grande escritor. E também estaremos hoje visitando a área de saúde. Falaremos em qualidade de vida, impactos das jornadas de trabalho na saúde mental, em particular das mulheres. E também estaremos falando na importância do Dia Mundial do Doador de Sangue, celebrado nesta semana. Para encerrar ainda, temos a coluna Sabores da Argentina, que apresenta um dos clássicos da gastronomia do nosso país, o tradicional sanduíche de miga, assim, aquele que brasileiro adora quando vem aqui na Argentina. Mas chega de tanta introdução, nos acompanha hoje na operação técnica Juliana Espatafora e a Coelho, então, que já mergulhamos em nosso programa. Falemos, antes de começar com a programação, no clima deste lado do Rio da Prata. O frio continua marcando presença em grande parte do território argentino. Aqui na cidade de Buenos Aires, a previsão indica temperaturas típicas de inverno, com máximas em torno de 14 graus e mínimas próximas dos 10 graus. Sob céu parcialmente nublado e possibilidades de períodos de instabilidade. Já se vamos para o sul, na Patagônia, o inverno já faz se sentir com mais intensidade. Claro, em Bariloche, os termômetros devem oscilar entre 1 e 6 graus, com possibilidade de neve nas áreas mais elevadas da cordilheira. Já na cidade de Ushuaia, a cidade mais austral do mundo, as temperaturas permanecem próximas de 0 grau, com mínimas negativas e condições favoráveis para neve e geadas. No extremo norte do país, o panorama é bem diferente. Se está visitando ou pensa visitar Jujuy, ali o tempo segue estável e seco, com tardes agradáveis e temperaturas que podem superar os 20 graus, mantendo o contraste climático característico entre o norte subtropical e o sul patagônico. Acima, a Argentina apresenta nesta semana um verdadeiro mosaico climático do frio polar da Terra do Fogo ao clima ameno e ensolarado do noroeste argentino. E passemos agora sim, então, para a sessão dedicada a comentar novidades no mundo da cultura e dos espetáculos, com destaque, é claro, para aquilo que acontece de bom e de interessante aqui na Argentina.

0: Começamos hoje falando em dança, no Ballet Contemporâneo do Teatro San Martín, que estreia novas coreografias aqui em Buenos Aires. O cenário da dança contemporânea argentina vive uma semana especial com a estreia de um novo programa do Ballet Contemporâneo do Teatro San Martín, um dos corpos estáveis mais prestigiosos do nosso país. A temporada integra a agenda cultural divulgada pelo Ministério da Cultura da cidade de Buenos Aires para o período de 12 a 21 de junho e apresenta ao público novas coreografias que ampliam o repertório da companhia, reconhecida por combinar tradição e experimentação artística. A programação faz parte das atividades que procuram aproximar novos públicos à dança e reafirmar o papel do Complexo Teatral de Buenos Aires, como um dos principais centros de produção artística da América Latina. Fundado em 1968, o Ballet Contemporâneo do San Martín foi responsável por introduzir aqui na Argentina obras de importantes criadores internacionais e por promover o trabalho de coreógrafos locais. Nesta nova temporada, os espetáculos dialogam com linguagens contemporâneas e exploram temas vinculados à identidade, ao corpo e às relações humanas. A estreia ocorre em um momento particularmente ativo para as artes cênicas argentinas, que registram uma forte recuperação de público após os desafios enfrentados pelo setor nos últimos anos. Além do interesse artístico, a apresentação reforça a tradição de Buenos Aires como uma das capitais culturais do continente, oferecendo ao público a oportunidade de acompanhar criações inéditas produzidas por artistas argentinos em um dos palcos mais emblemáticos do país. E o Malba inaugura uma mostra dedicada ao mestre da arte luminosa Dan Flavin. O Museu de Arte Latino-Americana de Buenos Aires, o MALBA, vive uma das semanas mais importantes da sua programação de inverno, com a abertura da exposição Dan Flavin Luz, Calor e Espaço, dedicada ao célebre artista norte-americano que revolucionou a arte contemporânea por meio do uso de lâmpadas fluorescentes industriais. A mostra, inaugurada após uma conferência especial realizada em 11 de junho, reúne conjuntos fundamentais produzidos entre as décadas de 1960 e 1970 e permite ao público conhecer de perto uma obra que modificou a relação entre luz, arquitetura e percepção visual. Além da exposição principal, o MALBA mantém em cartaz a mostra El Árbol de la Vida y la Abundancia, do artista indígena colombiano Abel Rodríguez, reconhecido internacionalmente pelos seus desenhos sobre os ecossistemas amazônicos e os saberes ancestrais da comunidade Nonuya. As obras apresentam uma combinação singular de conhecimento botânico, memória oral e criação artística. A transformação da floresta em protagonista da narrativa visual. A coexistência dessas duas exposições, a de Dan Flavin e a do Abel Rodrigues, evidencia a diversidade da programação do museu. De um lado, um dos exponentes da arte minimalista internacional, de outro, uma voz fundamental da arte indígena contemporânea latino-americana. O resultado é uma agenda que confirma o MALBA como um dos centros culturais mais dinâmicos da região. Buenos Aires homenageia Borges com exposições, concertos e percursos literários. 40 anos após a morte de Jorge Luis Borges, ocorrida em Genebra em 14 de junho de 1986, Buenos Aires organizou uma ampla agenda comemorativa que se estenderá durante junho e julho. Entre as principais atrações está a exposição Borges, Ecos de um Nome, instalada na Sala Cronópios do Centro Cultural Recoleta, aqui na Capital Federal. A mostra reúne manuscritos, primeiras edições, fotografias históricas, objetos pessoais e materiais provenientes da Fundação Internacional Jorge Luis Borges e da Biblioteca Nacional Argentina, oferecendo ao visitante um panorama abrangente da vida e da obra do escritor. As homenagens incluem ainda concertos, conversatórios, cursos, visitas guiadas por lugares associados ao autor e atividades literárias em diversos espaços culturais da cidade. A Secretaria de Cultura da Nação e o Governo Portenho programaram leituras públicas, encontros de reflexão sobre a influência de Borges na literatura contemporânea e intervenções artísticas inspiradas em temas recorrentes da sua obra, como os labirintos, os espelhos e o infinito. Entre os destaques figura também o festival Borges Palusa, realizado em locais históricos ligados à vida cultural de Buenos Aires, como o Café La Poesia, o London City e o próprio Centro Cultural Recoleta. A multiplicidade de propostas mostra a extraordinária vigência de um autor que continua a inspirar leitores, pesquisadores e artistas em todo o mundo. Na sequência, a bela voz da nossa querida colega da RAIM Espanhol, Maria Dolores López, lendo o poema Os Justos, de Jorge Luis Borges.
1: 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Dos empleados que en un café del sur juegan un silencioso ajedrez. El ceramista que premedita un color y una forma. Un tipógrafo que compone bien esta página que tal vez no le agrada. Una mujer y un hombre que leen los tercetos finales de cierto canto.

0: el que acaricia a un animal dormido, el que justifica o quiere justificar un mal que le han hecho, el que agradece que en la tierra haya Stevenson, el que prefiere que los otros tengan razón. Esas personas que se ignoran están salvando el mundo. Jorge Luis Borges, Los Justos, 1981.
1: Retrospectiva resgata grupo que revolucionou o teatro argentino. Uma das atrações culturais em destaque nesta semana é a mostra Máquina Teatro, o Periférico de Objetos, de 1990 a 2009. Uma mostra que revisita a trajetória de um dos coletivos mais inovadores das artes cênicas argentinas. A exposição reúne documentos, objetos cênicos e materiais restaurados que permitem reconstruir a história de um grupo que transformou a linguagem teatral no país, combinando teatro de objetos, experimentação visual e dramaturgia contemporânea. A iniciativa integra a agenda cultural destacada pela imprensa especializada para esta semana. E agora falemos de uma cantora de tango chamada Ada Falcón, que voltou ao centro da cena cultural argentina como o espetáculo La Falcón, apresentado no espaço Hasta Trilce, aqui em Buenos Aires. O evento recupera a figura da artista conhecida como a Imperatriz do Tango, uma das vozes mais importantes da música argentina nas décadas de 1920 e 1930. A proposta mistura música ao vivo, narrativa histórica e interpretação teatral para revisitar o legado de uma cantora que marcou profundamente a história do tango argentino. O espetáculo é descrito como um meio-dia musical e busca recriar a atmosfera emocional e estética da época de ouro do tango. A apresentação percorre canções associadas à trajetória de Ada Falcón, destacando a sua intensidade interpretativa e o magnetismo que a transformaram em um mito da cultura popular argentina. Ada Falcón teve uma carreira relativamente curta, mas extremamente influente. Trabalhou durante anos ao lado do maestro Francisco Canaro, com quem também manteve um relacionamento amoroso. Entre os grandes sucessos ligados ao seu nome está a valsa Yo no sé qué me han hecho tus ojos, uma das obras clássicas do tango canção. No auge da fama, porém, a artista abandonou inesperadamente a vida pública nos anos 1940 e passou décadas vivendo de forma reclusa em um convento na província de Córdoba, alimentando ainda mais a sua aura de mistério. Ada Falcón viveu quase 100 anos, nasceu em 1905 e morreu em 2002. A sua longa vida atravessou praticamente toda a história do tango argentino moderno. O fascínio por sua figura permanece vivo justamente por essa combinação entre talento artístico, glamour, tragédia e desaparecimento voluntário. A sua trajetória continua inspirando filmes, documentários, peças e homenagens que ajudam novas gerações a redescobrir uma das personalidades mais enigmáticas da música argentina. Encerramos então este comentário escutando, é claro, ela, Ada Falcón, nessa música tão característica do seu repertório.

0: último falamos hoje em cinema. Uma exposição traça uma retrospectiva da trajetória do artista Antônio Pitanga, que consolidou uma identidade negra no cinema nacional brasileiro.
1: Minha gente, cheguei para trazer um desses convites irrecusáveis. Mesmo quem não mora no Rio de Janeiro vai se programar para estar presente ao longo deste mês de junho na cidade, porque o Centro Cultural Banco do Brasil, no Rio de Janeiro, abriu a mostra Pitanga. É simplesmente a maior retrospectiva cinematográfica já realizada para esse ator, diretor, ícone, um símbolo nacional que é Antônio Pitanga. Simplesmente 38 filmes entre... a maioria longas, mas também médias e curtas metragens do ator vão ser disponibilizadas gratuitamente para quem conseguir comparecer nesses próximos dias. Já abriu desde o dia 3 de junho e vai seguir pelas próximas 4 semanas. E a curadoria de tudo isso, quem preparou o terreno é a filha, a Camila Pitanga, e ele, Thiago Ortmann, que está aqui com a gente para mostrar um pouquinho de tudo que vai acontecer nesses dias. Thiago, primeiro, um prazer falar contigo. Que maravilha esse convite, né, meu amigo?
2: Ô, Lucas, um prazer também. Muito feliz aí de estar podendo ter essa troca com você.
1: Poxa, eu tô empolgado. Eu tenho certeza que eu vou, porque eu vendo aqui a programação, tem alguns filmes que eu já vi. Por exemplo, o Ganga Zumba, do Glauber Rocha, Pagador de Promessas. Então, assim, tem várias que eu já vi, mas eu comecei a ver, meu Deus, eu não sabia que ele estava nesse filme, então tem uma série de filmes que eu preciso ir. Conta um pouquinho pra gente como que foi essa confabulação dessa mostra, de onde que surgiu, se ele participou, como que foi.
2: É, eu acho que esse ponto aí, né, essa deixa que você deu é muito interessante, porque de fato é um pouco disso, né, e isso me acompanha, né, de alguma forma, como um cinéfilo, né, uma pessoa que estuda e trabalha com cinema, enfim, desde a adolescência, a universidade. Pitanga sempre me acompanhou de alguma forma, porque é isso, né? Ele é um ator que, se ele não era o protagonista de grandes filmes, de grandes diretores, ele estava dentro de um elenco ali super importante desses filmes, né? Então, acho que já parte desse lugar, né? Que o Pitanga é realmente um ator que caminha desde os anos, final dos anos 50 até, né, o momento atual, como uma figura muito protagonista dentro desses movimentos cinematográficos, principalmente do cinema novo, né? E acho que parte daí, primeiro, mas assim, acho que para te dar um ponto assim, de partida mesmo, diria que aconteceu há mais ou menos uns 9 anos atrás, quando eu assisti o filme documentário Pitanga, né? Que é dirigido pelo Beto Brandt e pela Camila Pitanga. E ali eu acho que eu já tinha

0: longa como diretor. Então, assim, ele continua em movimento, né? Como ele gosta de dizer, é um negro em movimento, né?
1: Que bonito. Ei, Thiago, eu já vou comentar tudo isso que tu trouxe, mas só para te preparar que no final da entrevista eu vou pedir para tu indicar um filme, fazer o serviço, assim, de quando assistir e tal. É uma curadoria da curadoria. Mas até lá, vamos falar um pouquinho mais sobre essa trajetória. Tu se referiu a Malês, que é esse filme espetacular, é uma reivindicação histórica, né? Que é, primeiro que tem essa beleza, que é protagonizado por ele, além de ser dirigido, e conta com os filhos, né? O Rocco e a Camila. Então é um acontecimento, algo que nunca tinha acontecido, de se contar com tanta preciosidade, com tanta. Com fiel à história, o que foi a revolta dos Malês, um dos acontecimentos mais importantes da história do país, quase ignorada pela historiografia oficial, assim, aquela que chega nos livros didáticos. Mas fala um pouquinho mais também sobre essa importância da gente homenagear uma pessoa em vida, né? A gente está tão acostumado a esperar a pessoa morrer para fazer uma homenagem, seja na passarela, na Sapucaí ou em ou uma mostra dessas, mas tem uma importância da pessoa estar lá. Eu imagino que o Antônio vai estar lá ao longo desses dias também, né?
0: Ah, eu acho que tem essa potência, até trazendo um pouco da sua outra pergunta, que o Pitanga, ele com certeza também teve muito embasamento em relação a essas escolhas, né, desses filmes. Por ele estar acompanhando o processo todo, a gente trocou muito com ele. Eu entrevistei ele, inclusive essa entrevista vai estar no catálogo, né, uma entrevista inédita, recente. Então, assim, acho que tem tantos fatores aí relevantes, né, para esse fato mesmo, né, dele ser uma figura que está, né, sendo homenageada nesse momento. E, assim, não é um momento qualquer na vida dele, né? Essa semana agora que passou, ele acabou de ser, né, ganhar o, a, teve uma entrega de doutor honoris causa na UFRJ, né? Então, assim, ele está realmente num momento de muita luz, de muita troca realmente com, não só com todo o legado, né, com todas essas pessoas que atravessaram a vida dele, como a juventude, né, que está tendo talvez uma oportunidade agora, através talvez dessa mostra, de poder rever ou até ver novos filmes, né, filmes que já foram exibidos e filmes também recentes da carreira dele, né.
1: Não existe cinema nacional sem Antônio Pitanga como protagonista, né? A gente está vivendo esse momento lindo do cinema nacional, disputando as premiações mais prestigiadas mundo afora, mas é muito importante que a gente olhe para nossa história recente, e veja que Antônio Pitanga asfaltou todo esse caminho para Walter Salles, Kleber Mendonça, Wagner Moura estarem desfilando na passarela, né?
0: Exatamente. Eu acho que o Pitanga, ele tem, né, ali entre suas principais parcerias, né, alguns dos grandes nomes, né, do cinema novo, o Glauber Rocha, o Kaká Diéguez, entre outros nomes ali, outras parcerias super importantes daquela época, né, como Fernando Cone Campos. Enfim, ele realmente trouxe, assim, né, ele foi um agente participativo desse processo todo, né. Eu acho que a gente ver, né, a atuação dele, por exemplo, num Barravento, que é o primeiro filme do Glauber Rocha, a gente entende que tem algo de novo ali, né? Tem uma nova forma de fazer, de atuar. E eu acho que é isso. Eu acho que sem Pitanga, como você bem falou, sem Pitanga seria inviável a gente estar vendo todos esses acontecimentos hoje em dia, e não só nesse lugar do cinema brasileiro que está chegando a Cannes, que está chegando ao Oscar, né, principalmente, mas também de um cinema negro, né, assim, que nesse tempo todo também Pitanga foi esteve dentre os primeiros cineastas a serem diretores, né, no, Na Boca do Mundo, é um filme que ele dirigiu lá nos anos 70. E depois ele também atuou em muitos filmes, né, em filmes de diretores mais jovens agora, como a Viviane Ferreira, o Jefferson D, enfim. Então, eu acho que ele também atravessa esse legado, né? Entrega esse legado também, né, para toda essa geração, gerações, né. Eu acho que não dá nem para dizer que é uma geração, porque são várias gerações aí que permearam esse processo. Eu acho que eu entendo que para os cinemas negros brasileiros, eu acho que o Pitanga, assim, é realmente um mestre, é fundamental nesse sentido.
1: Que realmente a gente tem atingido um patamar muito importante do cinema nacional, mas é muito importante que isso também se reflita nessa diversidade do cinema nacional, seja da regionalidade, mas também da cor, do gênero, e Antônio Pitanga é um símbolo para isso. Bom, agora sim estamos chegando no final da entrevista, já vou passar o serviço certinho, vou pedir para tu fazer.

0: então aquela curadoria da curadoria. Antes eu vou fazer a minha, que olhando aqui rapidamente a programação, eu vi que lá na finaleira, no domingo, dia 28, no último final de semana, vai ter essa mesa. Pitanga e Seu Legado, com Maju Coutinho, né, uma das grandes jornalistas da nossa geração, e Elisa Lucinda, que eu tenho uma paixão gigante, ela é incrivelmente expressiva, fala sem medo de errar, é, assim, é um absurdo o que ela faz, junto com Juliano Gomes e Antônio Pitanga. Então, no final, é às 14h, depois tem filmes, tem inclusive o Malês, logo depois, na Boca do Mundo, mas quis convidar para uma mesa, que eu tenho certeza que vai ser um papo muito bom. E agora, Thiago, fala aí um filme imperdível, ou uma mesa também, se quiser, dessa programação.
1: Nossa, é difícil essa tarefa, porque tem muitas, acho que está sendo uma mostra que está tendo muito, né, muitos filmes e muitas atividades, aí, muitos momentos importantes. Bom, eu diria que, para mim, um filme que eu considero fundamental, divisor de águas, e talvez seja o meu favorito do Glauber, seja o Idade da Terra, que eu acho que ali também o Pitanga, para mim, atinge, não sei se o seu auge, mas um dos seus auges como ator, com essa performance dentro do filme. Eu, enfim, indico fortemente esse filme, que vai estar na nossa programação. E eu acho que eu iria aproveitar para indicar um outro filme que talvez o Pitanga não esteja como protagonista, mas é um filme raro e que eu acho que vale ser assistido, que é o filme Bom Dia Eternidade, do Rogério de Moura, que é um cineasta que já faleceu, é o único filme dele. E, assim, até conversando com o Pitanga me disse, né, que foi o primeiro cineasta negro que o Pitanga atuou, né? Então, e só lá no início dos anos 2000, né, 2006, o filme foi finalizado em 2010, é um filme de São Paulo, né, de produção de São Paulo, e acho que é um filme pertinente para ser assistido. Agora, se for falar dos debates, das mesas, meu Deus, aí realmente tem muitas indicações. Eu acho que vale dar uma olhada na programação, no nosso arroba, né, arroba Mostra do Pitanga, que está lá no Instagram, que lá vocês vão ter acesso a toda essa programação e, enfim, tem muitas possibilidades aí de eventos interessantes para comparecer.
0: Programação essa, completamente gratuita, acesse o Instagram, Mostra Pitanga, ou também bb.com.br/cultura, que lá também tem toda essa programação. Começou agora dia 3, vai até o dia 29 de junho no Centro Cultural Banco do Brasil, Rio de Janeiro, e esse foi Thiago Ottmann, um dos realizadores, curador, ao lado da filha do Antônio Pitanga, do homenageado Camila Pitanga. Thiago, muito obrigado, e bora ocupar então aí o Centro Cultural Banco do Brasil com muito cinema e diversidade. Obrigado, meu amigo.
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8: Passamos agora a falar em questões à saúde. Começamos falando em saúde mental e uma psicóloga que afirma que os impactos da jornada 6x1 vai fazer que a sociedade esteja em vias de colapsar. E que isso, para as mulheres, essa sobrecarga é ainda maior. Isto sempre na avaliação desta psicóloga, Carla Antologa, que é professora da Universidade de Brasília, doutora em psicologia social e pesquisadora na área de trabalho e organizações. Na sequência, escutamos ela com uma reportagem realizada pela jornalista Raquel Miura, correspondente da Rádio França Internacional em Brasília.
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11: Os deputados aprovaram uma proposta que muda a escala de trabalho no Brasil, estabelecendo duas folgas na semana e uma jornada de... A pressão agora é para que o Senado vote logo o texto também. Davi Alcolumbre, presidente da casa, diz que não aceita pressão, mas os trabalhadores, ainda mais nas redes sociais, estão cobrando. Nosso assunto hoje é esse, mas com foco na saúde mental, na qualidade de vida das pessoas. E para isso, a gente recebe a psicóloga e professora da Universidade de Brasília, Carla Antologa. Que prazer tê-la com a gente, Carla.
12: Olá a todos os ouvintes da RFI. É uma alegria poder participar e contribuir com essa temática tão relevante.
11: Como é que fica a saúde mental das pessoas com essa carga hoje de 44 horas semanais?
12: O sistema econômico em que nós vivemos foi normalizando nós não termos tempo para descanso. Nós temos estudos diversos da educação física, da fisiologia, da biologia, da medicina, que mostram o quanto é necessário que nós tenhamos períodos de repouso, sono reparador, sono de qualidade, mas especialmente para a questão psicológica e de saúde mental. Entrar no automático é uma coisa muito comum que acontece com trabalhadores que têm um dia só na semana, principalmente a depender da atividade que eles fazem. Então, se é uma atividade que tem uma exigência cognitiva maior e não é incomum, vou dar um exemplo aí, atendente de telemarketing, e essa atividade é muito repetitiva, então é comum que a pessoa não consiga desligar, diferentemente de uma atividade muito mais física, por exemplo, mas que também existe essa dificuldade. E se não conseguir desligar, faz com que o cérebro, né, o nosso sistema neuroquímico, nunca entenda que nós podemos desligar o modo de alerta. O adoecimento mental é muito mais frequente. Nós estamos falando de adoecimentos mentais que podem ser incapacitantes, como a depressão, como o burnout, podem realmente retirar a pessoa do seu contexto de trabalho. As empresas têm uma dificuldade de entender que pessoas são seres humanos, que trabalhadores são gente. E o que nós vemos é que as organizações raramente se responsabilizam por isso.
11: A questão das mulheres, se a gente pensar aí nos filhos, terceiro turno é até mais complicada, né? E ter perspectiva de vida, futuro, com uma folga na semana não é brincadeira.
12: Esse ponto é muito importante. A gente está falando de outras questões de ordem mais humanística mesmo. Então, as pessoas vão perdendo o sentido da vida. Você vive para trabalhar, pagar boleto. E esse um dia da semana, nós temos que lembrar que é muito diferente para homens e mulheres. Os homens, no geral, principalmente os casados, eles contam com a mulher para poder organizar essa vida prática. Mas quando a mulher é mãe solo, e nós estamos falando então de uma porcentagem importante das mães do Brasil, grande parte das mães do Brasil é mãe solo, ela vai ter esse um dia da semana para cuidar de tudo. Lavar roupa, cozinhar, gerenciar a vida dos filhos. Uma outra coisa, esse expediente que nós estamos falando aí, do dia a dia, ele é um expediente para grande parte dos trabalhadores brasileiros também, que não dura 8 horas. Porque essa pessoa tem um tempo de deslocamento para chegar até o trabalho e depois para voltar para casa. Então, a gente está falando de pessoas que não raramente ficam mais de 10 horas fora de casa. Se tem criança, como está a vida dessas crianças? E aí, essas mães ainda são cobradas, né, por acompanharem muito de perto a vida escolar dos filhos. Não é possível viver desse jeito. A forma como nós organizamos a nossa sociedade está em vias de colapsar. E em outros modelos sociais, nós vemos que trabalhadores que estão numa escala 5x2, em alguns lugares do mundo, às vezes até menos, essas pessoas estão vivendo muito melhor. A qualidade da relação com os filhos, para mãe, para pai, é completamente diferente. E essas pessoas encontram um sentido na vida, né? Porque viver não pode ser só trabalhar. A gente tem que pensar em trabalhar para viver e não viver para trabalhar.
11: Doutora Carla, a gente vive ouvindo, criança não pode ficar muito tempo na tela, no celular, mas se o pai e a mãe trabalham 6 dias na semana, inclusive sábado e domingo, as crianças fazem o quê? Até o celular ajuda, né, para ver se elas estão bem, para os pais saberem se elas comeram.
12: Com a mãe e um pai trabalhando, mas vamos falar mais da mãe, porque mãe solo é o que é mais comum no nosso país. É impossível. E aí quando essa mulher está em casa, ela vai precisar ter tempo livre dessas crianças que estão ansiosas pela presença dela, mas ela vai precisar cuidar da casa, ela vai precisar fazer supermercado, e ela está esgotada. Não é só o tempo de trabalho, mas a intensidade com que a gente tem trabalhado na nossa civilização, principalmente no Brasil, é uma intensidade surreal. Então, a quantidade de decisões, de tarefas que tem que ser feita por hora é muito maior do que era 15, 20 anos. A tecnologia acelerou muito isso. Então, a gente querer, ainda por cima, que uma mãe tire as crianças da tela no tempo que ela está em casa, gente, é inviável. Essa mulher também está muito esgotada mentalmente. A sociedade quer que as mães trabalhem como se não tivessem filhos e sejam mães como se não trabalhassem.
11: A proposta em votação fala de 40 horas semanais, que não é pouco. Outros países discutem uma jornada bem menor. Proporcionar descanso, hora de lazer, ajuda na produtividade? Pensando agora para o lado do empresário?
12: Vamos trabalhar com evidências científicas. As evidências que nós temos é a produtividade aumenta quando os trabalhadores trabalham 6 horas. Por quê? O trabalhador já chega mais focado e descansado. Não estamos falando só de descanso físico, principalmente descanso cognitivo e descanso afetivo. Então, ele chega no posto de trabalho dele, ele faz o que ele tem que fazer e ele pode usar o resto do tempo dele para resolver várias questões que nós sabemos da vida cotidiana, ir a um banco, resolver um problema de reparo em casa. Quando ele volta para o trabalho, ele ainda conseguiu descansar. por exemplo, na Itália, na Espanha. Na Espanha, a gente tem a experiência da siesta, que eles levam muito a sério, e tem uma jornada de trabalho reduzida. E a Espanha é um país onde se produz muito, economia aquecida. Eu sou professora da Universidade de Brasília. Nós conseguimos flexibilizar a rotina de trabalho dos servidores e conseguimos que eles não só trabalhem menos tempo nessa jornada, como também tem uma jornada flexível. A produtividade aumentou. Então, hoje nós temos pessoas trabalhando mais felizes, pessoas trabalhando mais dedicadamente e pessoas trabalhando, produzindo muito melhor.
11: Carla Antiloga, muito obrigada pela participação.
8: E Junho Vermelho reforça a importância da doação de sangue. Dia 14 de junho é celebrado o Dia Mundial do Doador de Sangue.
10: Junho chegou e traz com ele uma campanha dedicada a salvar vidas, o Junho Vermelho. Este é o mês de conscientização sobre a doação de sangue, um gesto simples, rápido e totalmente seguro. Uma única doação pode beneficiar até 4 pessoas. O sangue coletado é utilizado em cirurgias, atendimentos de emergência e tratamentos de diversas doenças, explica a gerente de captação de doadores da Fundação Hemocentro de Brasília, Kelly Barbie.
13: Após a coleta, o sangue é processado e separado em diferentes componentes, porque cada paciente tem sua necessidade. Assim, é possível utilizar apenas o componente necessário para cada tratamento. Então, utilizamos basicamente hemácias, plasma e plaquetas. O fracionamento do sangue ele é importante porque cada um desses componentes vai atender o paciente na sua necessidade e cada um deles tem um prazo de validade também.
10: Dados do Ministério da Saúde apontam que apenas cerca de 1,4% da população brasileira doa sangue regularmente, percentual considerado abaixo do necessário para manter os estoques em níveis estáveis, o que reforça a importância da campanha realizada em referência ao Dia Mundial do Doador de Sangue, celebrado em 14 de junho, como destaca a especialista.
13: Não há um substituto para o sangue, ainda não podemos fabricá-lo. Ele é um insumo essencialmente humano, por isso vocês fazem a diferença nos hemocentros com esse ato solidário e altruísta que é a da doação de sangue.
10: A gerente de captação de doadores lembra que a campanha busca sensibilizar a população sobre a importância desse gesto solidário, incentivando mais pessoas a doar. Segundo ela, os meses mais frios costumam representar um desafio para os bancos de sangue.
13: O mais importante é que ele se torne um doador regular, garantindo assim que os estoques dos hemocentros se mantenham adequados durante todo o ano. Por isso, da campanha do Junho Vermelho também, já antecipando a nossa necessidade do mês de julho, que é o mês de férias, é o mês em que historicamente enfrentamos baixa no fluxo de doações.
10: Ao longo do mês, em todo o país, serão realizadas palestras e atividades em instituições públicas, privadas e organizações da sociedade civil, como parte do Junho Vermelho. No Distrito Federal, destaca Kelly Barbie, uma corrida promete mobilizar os doadores.
13: A segunda edição da Tá no Sangue Run tem como principal objetivo unir saúde, solidariedade e mobilização social. Além de incentivar a prática de atividade física, o evento chama a atenção também para a necessidade constante de manutenção dos estoques de sangue em níveis seguros e adequados.
10: Para doar, é necessário ter boa saúde e idade entre 16 e 69 anos. Jovens entre 16 e 18 anos precisam de autorização do responsável legal. Com produção de Dayana Vitor, da Rádio Nacional no Rio de Janeiro, Solimar Luz.
8: Falemos agora no ceticismo, na dúvida e no medo que estão dificultando o combate ao ebola. A Agência de Saúde da Organização das Nações Unidas e parceiros ressaltam a importância de construir confiança junto a comunidades afetadas para detectar casos e garantir enterros seguros. Por sua vez, testes para o vírus Bundiburgio, o responsável pelo surto, já estão disponíveis em 6 localidades na República Democrática do Congo.
14: O surto de ebola na República Democrática do Congo, RD Congo, acaba de completar um mês. Segundo as organizações humanitárias em campo, vencer a luta contra a doença exige conquistar a confiança da comunidade. Falando a jornalistas em Genebra, o porta-voz da Organização Mundial da Saúde, OMS, Tariq Jassarevic, disse que progressos consideráveis foram feitos na capacidade de testagem.
15: There are now testing capacities in 6 locations in DRC.
14: Ele afirmou que os exames de diagnóstico para o vírus Bundiburgio, responsável pelo surto, estão disponíveis em 6 localidades do país: Bunia e Mongboalo, na província de Ituri, Bukavu e Luiro, em Kivu do Sul, Goma, em Kivu do Norte, além da capital, Kinshasa. Outros 4 laboratórios foram ativados em Uganda, onde casos foram importados da RD Congo. Jassarevic explicou que, mesmo com este reforço da testagem, ainda existem pontos cegos na busca por pessoas infectadas. Segundo o representante da OMS, pode haver cadeias de transmissão que não estão sendo detectadas, o que significa que existem pessoas que correm o risco de infectar outras pessoas e é preciso identificá-las. Já o gerente de operações para o surto de ebola da Federação Internacional da Cruz Vermelha e do Crescente Vermelho, parceira da ONU, disse que para conter a propagação é necessário investir não apenas na resposta médica, mas também na construção de confiança, o que é demorado e difícil. Falando de Bunia, o epicentro da crise, Bruno Michon disse que algumas pessoas ainda questionam se a doença é real e acreditam que o surto pode ter sido inventado para atrair ajuda estrangeira. Ele revelou que outras pessoas veem os enterros seguros e dignos como um ataque à cultura e à tradição, em vez de uma medida para proteger famílias e comunidades. O especialista afirmou que o ceticismo, a dúvida e o temor estão dificultando a resposta, ressaltando que quando as pessoas estão com medo, podem não relatar os sintomas e evitar os centros de tratamento. Da ONU News em Nova York, Felipe Carvalho.
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E bem-vindo ao Sabores da Argentina, um segmento em que exploramos os sabores que contam a história de uma nação, uma deliciosa mordida de cada vez. Hoje exploramos um dos clássicos mais emblemáticos da Argentina, o sanduíche de miga, o sanduíche de miolo. Elegante, macio, aparentemente simples e armado em todo o país. Mas fora da Argentina, alguns o consideram quase infantil, suave demais, sem sabor, um sanduíche de chá para crianças. Vamos descobrir por quê e por que os argentinos o amam ainda mais por isso. E vejamos o que é e por que ele é argentino. O sanduíche de miga, ou de miolo, é feito com fatias ultra finas de pão branco sem casca. A miga, o miolo. Empilhadas, essas fatias ultra finas de miolo, ou em camadas, recheadas com presunto, queijo, salada de ovos, atum ou simples legumes. Às vezes, vem em versão tripla, com três camadas. Não leva temperos fortes, sem casca, sem crocância. Ele é macio, bem macio. Na Argentina estão em todos os lugares. Padarias, balcões de cafés, reuniões de famílias, festas de aniversário, escritórios. São vistos como algo limpo, elegante, uma comida que não faz sujeira, que se come com as mãos sem preocupação. Comida reconfortante, comida nostálgica. Alguns estrangeiros e blogueiros de viagem descrevem os sanduíches de miga como comida infantil, algo suave e seguro, sem sabores marcantes. Dizem que parece um sanduíche para acompanhar um chá, sem personalidade. Como os recheios geralmente são frios e simples, muitos esperam mais tempero, textura ou intensidade. Se estou comendo algo tão macio, quero um sabor forte para equilibrar, diz um blogueiro de viagem ao provar um sanduíche de miga de sabor de atum com queijo, desejando mais crocância ao tempero. Essas críticas não são universais e costumam vir de quem está acostumado a sanduíches quentes, grelhados ou com carnes bem temperadas. Nesse sentido, o sanduíche de miga pode parecer sutil, até tímido. Mas essa é, justamente, parte do seu encanto. Agora, por que os argentinos amam? A textura macia, o sabor suave e as camadas delicadas são exatamente o que o tornam especial. É uma comida para momentos sociais, para conversar, sim, tomar o chá, ou também o chimarrão, e não para matar a fome. Se trata de elegância, de encontro, de memória. Como se espera a simplicidade, se percebem as diferenças sutis. Um pão especialmente macio, recheios frescos, camada de ovos duros, úmida, maionese bem feita, presunto ou queijo de boa qualidade. Mesmo que alguns estrangeiros considerem esses detalhes mínimos, aqui eles fazem a maior das diferenças. Enfim, o sanduíche de miga é tão porteño como o tango e tão porteño como a milonga que escutamos a seguir.

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1: Os sanduíches de miga não ficaram parados no tempo. Cafés e confeitarias modernas têm inovado e apresentam triplos com recheios exóticos, como salmão, truta defumada, hummus com legumes assados e até versões vegetarianas. Cafés veganos também criam versões com tofu ou ingredientes vegetais. Estão conquistando fãs que antes viam o sanduíche como só pão branco macio. Há também recheios modernos com presunto cru, queijo azul, palmito e até berinjela em conserva. Essas versões são mais gostosas, com mais textura e complexidade, oferecendo contraste às versões tradicionais e seguras. Resumindo, os sanduíches de miga não são uma comida pesada nem picante, e não deveria ser. É feita para encontros, para pequenas mordidas, para o prazer, para a elegância do cotidiano. Se você vier esperando um sabor intenso, uma crosta crocante ou um molho marcante, talvez se decepcione. Mas se vier curioso ou disposto a apreciar a sutileza, vai entender por que ele é tão querido. Algumas considerações finais. Os sanduíches de miga podem ser vistos por alguns estrangeiros como lanches infantis ou sem graça, mas é justamente por isso que permanecem. São flexíveis, delicados, generosos, se adaptam. Permitem saborear texturas, perceber o cuidado e o sentido de comunidade em sua preparação. Lembram que comida nem sempre é sobre intensidade, às vezes é sobre suavidade e nostalgia. Da próxima vez que experimentar um, se lembre, a falta de crocância não é falta de caráter, é outro tipo de caráter, macio, refinado, reconfortante, um símbolo discreto da vida argentina. E encerramos este novo capítulo da série Sabores da Argentina com uma música que honra a iguaria que apresentamos hoje. Sandwich de Miga é o nome da música da banda Papo Blues.

Amigos, amigas, ahora ya encerramos este encuentro en portugués pela emisora internacional da República Argentina, transmitindo aqui de Buenos Aires, onde ainda os argentinos estamos degustando a vitória 3-0 sobre a Argélia na estreia do Grupo J. A Argentina volta a campo na próxima segunda, dia 22. Enfrenta segunda-feira a Áustria pela segunda rodada da fase de grupos da Copa do Mundo 2026. A partida está marcada para as 14 horas no horário aqui da Argentina. Até lá, aqui então não temos novidades sobre a seleção argentina, mas sim os argentinos acompanham com muita avidez tudo o que está acontecendo nos Estados Unidos, Canadá e México, as sedes desta edição do Mundial de Futebol. Aqui na Rádio Argentina ao Mundo, momento de encerrarmos o nosso encontro, lembrando sempre que podem nos acompanhar a qualquer momento, sintonizando na onda curta a emissora amiga WRMI ou acessando a qualquer momento www.radionacional.com.br ou também rai.ar. Estivemos aqui, Julieta Galvão na locução e Juliana Espatafora na operação técnica. Muito obrigada, muito bom dia e até a